0: Não vai, vai, não.
1: Fala, Marina.
0: Nice, well, thank you. Work, Marina.
1: What?
0: 0349, 70349.